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0: Posso?
1: Dentro dela, vou olhar dela, fora.
0: Fora. 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
3: Ah!

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1: 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Hoje vamos falar sobre a poluição atmosférica, que é um outro fator de risco do stress urbano. O que é que nós deveremos saber sobre esta temática? Os principais culpados dos altos níveis de poluição a que as cidades estão submetidas são os veículos, que quando queimam os seus combustíveis, seja gasolina ou gasóleo, produzem uma grande quantidade de substâncias químicas emitidas pelo escape do motor para a atmosfera. A isto há que associar a ação poluente das indústrias e o aquecimento das casas. Mas isto todos nós sabemos. Como afeta a nossa saúde? Os principais componentes destas fontes são o monóxido de carbono, o dióxido de enxofre e de nitrogênio e o chumbo contido nos combustíveis. Estas substâncias afetam o aparelho respiratório, produzindo uma predisposição para a asma mais frequente nas crianças. Também está relacionada com o risco de sofrer de bronquite crónica. Por outro lado, estima-se que 2% dos casos de cancro se fiquem a dever à poluição atmosférica e vários estudos associam o radônio presente em alguns edifícios, sobretudo os mais antigos, com uma maior prevalência do cancro do pulmão. Como nos devemos proteger? Não é fácil, mas pode-se tomar algumas medidas. Limite ao máximo o uso do automóvel, opte pelos transportes públicos e faça revisões periódicas ao seu veículo de forma a controlar os níveis de poluição. Areje a sua casa nos períodos em que a poluição seja menor. Coloque plantas que ajudam a purificar o ar e evite fumar dentro de casa. Ou, se o fizer, faça-o à janela ou à varanda. Se nota algum sintoma de asma ou bronquite, consulte o seu médico para evitar que a doença progrida.
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quando me convidaste para escolher um livro com o qual eu me identificava, lembrei-me logo dos Filhos da Droga, que é um livro que eu li no início da minha adolescência. A história, ao ler o livro, levou-me para as ruas da Alemanha, onde a Christiane viveu a sua adolescência e contactou com a droga e com a prostituição. De facto, é um livro que está carregado de mensagens e que nos prende do princípio ao fim, nos transporta para as ruas de Berlim, para esta realidade, e que dá vontade de ler, e ao mesmo tempo que acaba por nos mostrar um caminho entre viver e sobreviver. E depois voltei-o a reler e percebo que 20 anos depois, ou mais ou menos isto, acaba por ser bastante, é uma história bastante atual e transversal. Embora seja um livro que tem 40 anos, está muito presente e que pode servir, tal como para mim, como uma orientação, ser então um alerta nestes caminhos e neste mundo que é tão delicado. E por isso deixo aqui o livro que está cheio de mensagens e que deve ser um livro de pais e filhos, e aqui fica a minha sugestão.

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2: Esquizofrenia, uma realidade dentro da realidade. A esquizofrenia é uma doença que afeta em Portugal entre 60 mil a 100 mil indivíduos. Nos prognósticos mais graves existe uma maior prevalência do sexo masculino, enquanto que nos prognósticos mais ligeiros não é possível encontrar diferenças de género significativas. No que diz respeito às causas da esquizofrenia, sabe-se que a hereditariedade pode ter um papel importante. Parentes de primeiro grau de um indivíduo com esquizofrenia têm maior probabilidade de desenvolver a doença. Os fatores ambientais, como os problemas na gravidez e infecções, que interfiram com o desenvolvimento do sistema nervoso durante a gestação, podem estar relacionados com esta doença. Alguns indivíduos com esquizofrenia podem ainda apresentar pequenas diminuições de algumas áreas cerebrais e alterações na dopamina. A esquizofrenia tem como principais sintomas delírios, alucinações, principalmente as auditivas, alterações do pensamento, alterações ao nível do afeto e diminuição da motivação. Podem ainda surgir sintomas como as dificuldades de concentração, deterioração da motricidade, aumento da desconfiança e indiferença. Assim, o tratamento tem como objetivo controlar os sintomas supracitados e promover a reintegração do indivíduo. Para além do tratamento farmacológico, nomeadamente através de antipsicóticos e neuroléticos administrados nas fases mais agudas da doença para aliviar

0: doente. Para concluir, lembre-se, caro ouvinte, se tiver algum familiar ou amigo com esquizofrenia, não tenha atitudes hostis para com ele. Não seja crítico, nem o tente proteger em demasia. Deve sim procurar tentar compreender e apoiar a pessoa, de modo a que ela consiga ter uma vida independente e que aceite satisfatoriamente, na medida do possível, a sua doença.
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Parlamento Europeu defende criação de regras que ajudem a desenvolver o mercado dos drones. O que os eurodeputados procuram é um conjunto de regras que ajude a definir o mercado no sentido de o alavancar e não no sentido de travar a inovação. As primeiras linhas orientadoras devem chegar antes do final do ano. Os membros do Parlamento Europeu votaram maioritariamente a favor de um relatório que pede a criação urgente de regras para o mercado dos sistemas de voos não tripulados, na sigla em inglês RAPAS, mas conhecido como drones. O relatório, elaborado pela eurodeputada Jacqueline Foster, contou com 581 votos a favor e 31 contra e 21 abstenções. A chave é assegurar o uso dos drones, não queremos amarrar as mãos aos reguladores e ser demasiado prescritivos, mas queremos garantir um enquadramento de como a Comissão, os países da União Europeia e outros elementos podem proceder, disse em comunicado. Atualmente os drones são usados para verificar carris de comboios, danos a infraestruturas, para avaliar centrais de energia, para aceder a cenários de desastres naturais, ajudam no cultivo, assim como em produções multimédia. Reconhecendo as potencialidades do mercado, os eurodeputados também salientam que áreas como a segurança, proteção de dados e responsabilização precisam de uma resposta. Por exemplo, é definido que os drones devem ter chip com o número de identificação e devem estar registados para que seja mais fácil identificar aqueles que violam as regras. A criação de um chip para drones também facilitaria as investigações em caso de acidente. Os eurodeputados querem ainda que a Comissão Europeia apoie o desenvolvimento de tecnologias que permitam aos drones evitar coligações com outras aeronaves, pessoas ou objetos que estejam no solo. Defendem, aliás, que todos os drones que possam voar além do campo de visão do utilizador devem ser equipados com esta tecnologia. E mais do que tecnologias ativas, também devem existir tecnologias passivas. O geofencing, como é denominado, consiste em ferramentas que bloqueiam a entrada de drones em espaços aéreos restritos, como aeroportos e centrais de energia. Há ainda o problema de algumas autorizações e licenças para a operação de drones não serem reconhecidas em todos os Estados-membros, algo que prejudica a competitividade do segmento, defendem os eurodeputados. O texto aprovado no Parlamento Europeu defende a consideração de diferentes regras dependendo das tipologias de drones, sendo que deverão existir duas grandes áreas: drones profissionais e drones recreativos. As primeiras linhas orientadoras no sentido da legislação dos drones devem chegar ainda antes do final do ano. 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
2: O meu nome é Vítor Martins, eu sou quadro da Renault Portugal. A minha função, portanto, é fazer a gestão mesmo do território, portanto sou o Area Manager da área Centro-Sul. A nível da presença daqui no Salão de Lisboa dos nossos veículos elétricos, é porque é uma aposta, digamos, bastante forte que a Renault tem. É, digamos, um eixo de evolução mesmo nas nossas vendas, é o veículo elétrico. Estamos aqui, tanto presentes, porque isto, além de ser o Salão Automóvel, é o veículo ecológico também, e portanto não podíamos deixar de estar cá com dois modelos, que é o Zoe, portanto, que é um carro mais vocacionado, digamos, não diria familiar, mas é um carro, portanto, que tem mais uma abrangência de segundo carro de familiar, e que lançamos agora o novo motor já com a autonomia de 240 km, e depois temos o Twizy, que é mais um carro de uma versão citadina, é também para um público muito mais jovem. Até porque a própria carta dele não exige, que é um quadriciclo, digamos, não pode andar nem em autoestradas nem em ICs, mas de qualquer forma são dois modelos que representam bem a marca e aquilo que a marca quer em termos de comercialização do veículo elétrico.
3: Eu tive a oportunidade há uns tempos de experimentar um Zoe e está-me a dizer que aumentaram a autonomia para 200 e tal quilómetros. Isso é um grande acréscimo. Como é que conseguiram isso?
2: Isso é verdade. Permanentemente, não só nós como as outras marcas, mas a Renault fez um investimento enorme, digamos, a nível da construção do carro elétrico, e o que está a passar é que esse investimento é canalizado também um pouco para o desenvolvimento das baterias e a sua autonomia, e de facto demos aqui, posso dizer, um pulo em termos de autonomia para os 240 km, e que não podemos esquecer que esses 240 km poderão ser reais ou não, consoante a própria condição das pessoas, porque ele faz a regeneração também, está adaptado para fazer isso, e podemos aumentar até a capacidade em função da própria condição. É verdade que não vamos ter sempre 240, mas se calhar ao consumir 3 ou 4 podemos regenerar 1 ou 2, porque é essa a grande vantagem do carro elétrico. No Zoe, estamos a falar do Zoe.
3: O Twizy, qual é o público-alvo para o Twizy?
2: Temos aqui dois aspectos importantes. Um deles será as camadas jovens, porque até o lançamento, digamos, há bem pouco tempo fizemos o roadshow a nível de universidades, e tivemos um aspecto giríssimo, porque entrávamos dentro da Faculdade de Ciências, entrávamos dentro da biblioteca sem barulho nenhum, em que todos os estudantes foram ficaram perplexos ao ver entrar. Foi giríssimo. Essa é a camada jovem, aquela camada que a gente quer pôr, digamos, a comprar o Twizy, porque em deslocações citadinas, até mesmo a vertente não chuva, até mesmo da própria segurança, que o carro tem uma segurança.
3: Já tem janelas, já tem vidros.
2: Já tem janelas, elas já têm janelas, portanto as janelas estão, aquilo que chamamos de alumínio, o tal plástico, as pessoas dizem plástico, tem um fecho que faz perfeitamente, digamos, a função de janelas, e pode ser retirado. No verão podemos andar conforme podemos ver ali, sem janelas, e no inverno, de facto, é uma opção bastante boa.
3: Na sua opinião, o que é que falta a nível da infraestrutura de carregamento em Portugal para que as pessoas se sintam mais confortáveis a adquirir um veículo elétrico?
2: Bem, em primeiro lugar, há o aspecto, digamos, da pessoa, dos pensamentos normais de autonomia. Essa é a grande vertente que normalmente nós encaramos aqui como questão de todas as pessoas que vêm aqui à fila, é autonomia, é a parte psicológica, dizer eu vou chegar, não vou chegar, e portanto, mas acho que isso cada vez mais estamos a ultrapassar. A nível de infraestrutura, de facto houve, digamos, um arranque que depois houve uma quebra, e houve aqui eu não digo um retrocesso, mas muitos postos que foram implementados, a maioria deles às vezes não funcionava.
3: Muitos estão ao abandono, eu próprio testei isso com algumas viaturas elétricas.
2: Exatamente. Eu julgo que agora, há coisa de uns meses, tomou-se outra vez consciência que temos que dar um arranque outra vez, porque já se vendem muito elétricos, já não somos só nós, há várias marcas já em Portugal de elétricos, e aquilo que eu sinto é que, principalmente, e é extremamente bom, e eu vivo numa pequena cidade, já começamos a dar, digamos, o valor de parqueamentos, de centros comerciais, também já terem carregamentos para os veículos elétricos. Já estamos a começar outra vez a dar um salto, e eu acho que vamos no bom caminho.
3: Uma das críticas à Renault que eu às vezes ouço em relação aos veículos elétricos é a questão da bateria, o facto da bateria ter um aluguer à parte que pesa um bocadinho na mensalidade da utilização do carro. Como é que estamos em relação a isso?
2: É assim, esse foi o modelo de negócio que a Renault optou, que é o aluguer de baterias. Em termos de aluguer, posso dizer que pode haver uma escolha em função dos quilómetros, em função da duração do período de aluguer que queremos. E, portanto, ter um valor. Hoje em dia, fazer 12.500 km num Zoe pode custar 89 euros, portanto, mensalidade. Portanto, encurtámos um pouco essa questão. Por outro lado, o que é que acontece? Há uma segurança em termos de aluguer. O cliente, qualquer problema que surja com as baterias, elas estão sempre cobertas e, portanto, não há problemas nenhum para o cliente, nem valores adicionais. No entanto, já começamos a fazer, em certos pedidos especiais que a gente analisa, a venda também das baterias. Principalmente na área das empresas, já estamos a vender, e ainda há bem pouco tempo vendemos uma série de carros para uma empresa do centro, em que fizemos a venda da bateria.
3: Qual é a expectativa de vida de uma bateria de um veículo elétrico destes, genericamente?
2: Neste momento, é assim, pelo histórico, nós não temos, digamos, de dizer que uma bateria pode 8, 10... O que temos a sensação é que, face à evolução das baterias, eles neste momento... elas estragam-se com outra coisa qualquer, mas é assim, não temos um histórico de dizer assim, a bateria vai durar 6, vai durar 7 anos, vai durar 3, isso tem tudo a ver com o tipo de utilização, do tipo de carregamentos que se fazem, tudo isso. Mas até à data não posso dar um valor em termos de dizer duração, porque não temos esse histórico ainda.
3: Bom, o sistema de aluguer da bateria também poderá ter a vantagem de, à medida que a tecnologia vai evoluindo, não é? As baterias também podem ir sendo substituídas, mantendo o cliente sempre uma bateria de melhor qualidade e com mais autonomia. Isto é verdade?
2: É verdade. Portanto, o que nós fizemos agora foi uma evolução de baterias. Portanto, não só em termos de qualidade, mas como em termos de capacidade. Portanto, com 240 foi essa a evolução que a gente fez. E julgo que daqui a algum tempo, valores... Que psicologicamente as pessoas já não façam confusão, vão ser alcançados. Mas, como sabe, a indústria das baterias é uma indústria que tem uma evolução bastante cara, um investimento bastante caro, mas há no mundo carros que já têm autonomias bastante elevadas, quer dizer, agora os custos também são muito maiores do que estes que nós apresentamos aqui. Eu julgo que em pouco tempo a gente terá autonomias que as pessoas psicologicamente já vão ultrapassar esse aspecto de autonomia, que é pouca, que é o grande handicap, digamos, das vendas dos carros.
3: Falou num momento de estagnação. Qual é a situação atual e a previsão para o próximo ano? É um aumento da venda de viaturas elétricas, Renault e não só?
2: Não, isso sem dúvida, até porque no mês passado já fizemos um leque de entregas que não era normal. Estamos muitos com uma expectativa bastante elevada para, digamos, o último dois meses do ano, ou seja, novembro e dezembro. O grande problema para nós agora é mesmo ter capacidade de entrega, de volume, digamos, para entrega, porque de facto as solicitações, ainda agora estivemos aqui a falar num caso de um negócio que tínhamos a decorrer dos Twizys, que neste momento eu só vou ter para o mês de fevereiro Twizys, porque não tenho capacidade de resposta. Portanto, isto demonstra bem o aumento da procura e mesmo da venda, que é aquilo que a gente quer, neste ano, por acaso foi enorme o aumento.
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1: 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Boa tarde. Uma hora.
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1: Hoje falo de Artur Garcia da Silva. Artur Garcia nasceu em 15 de abril de 1937, em Lisboa. Começou a cantar aos 14 anos, em tudo o que era salão de sociedades de recreio em dia de baile. Mais tarde, quando estava empregado num pronto-a-vestir dos armazéns Grandela, é desafiado por alguns colegas a prestar provas na emissora nacional, para onde entrou em 1955, tendo frequentado o seu centro de preparação de artistas e onde se estreou ao lado de nomes como Maria de Fátima Bravo, Isabel Vomar e Simone de Oliveira. Em 1960, deixou o centro de preparação de artistas e ingressou nos quadros da emissora nacional. Participou no 3º Festival da Canção Portuguesa, realizado em 20 e 21 de agosto de 1961, no Casino da Figueira da Foz, com o tema Canção do Passado. Participa no 1º Grande Prémio TV da Canção, com Finalmente, que ficou em 8º lugar. No teatro, estreia-se em 1965 no Teatro Maria Vitória, com a revista Todos ao Mesmo. Participa no Festival RTP da Canção de 1965 com os temas Amor e Nasci, Sonhei, Cresci e Amei. Um dos maiores sucessos de Artur Garcia é Porta Secreta, tema que levou ao Festival RTP da Canção em 1967. Ainda em 67, venceu o Festival Luso-Hispânico de Aranda de Duero com a Dança do Mundo e Caminhos Perdidos, fica em 2º no Festival da Costa Verde de Espinho e recebe o prémio da imprensa em Moçambique. No ano seguinte, venceu o Festival da Figueira da Foz com Olhos de Veludo. Foi eleito Rei da Rádio em 1967, 68 e 69 e ainda em 1969 ganhou o título de Príncipe do Espetáculo. Após o 25 de Abril, Artur Garcia diminui a sua atividade artística e passa a ser proprietário de uma loja de discos. Em 1977, realiza uma digressão ao lado de Amália Rodrigues pelos Estados Unidos da América e Canadá. Com Maria Clara grava um single com os temas A Vida Contigo e Uma Casa Não É Um Lar. Em 2005, no dia do seu aniversário, assinalou os seus 50 anos de carreira com um espetáculo no Fórum Lisboa. Em 2007, recebeu da Câmara Municipal de Lisboa a Medalha de Mérito Municipal no seu Grau Prata, no âmbito das comemorações do Dia Mundial do Teatro, a par de Diolina Rodrigues, Otávio de Matos e, a título póstumo, Sérgio de Azevedo. Na altura, já contava com cerca de 250 discos gravados. Escolhi para ouvir de Artur Garcia, Porta Secreta.

Obrigado. Este é o instrumento mais barato que há no mercado. Se quiserem um dia começar uma carreira musical, comecem por aqui. Para já, porque não é preciso saber música. E depois é cantar aqui para dentro. Tem uma membrana e é... E faço um figuraço. Parece que andei 10 anos no conservatório, não é mesmo? Para a próxima, quem comprar um bilhete meu para me viver ao Gil Vicente, leva um casulo.

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5: 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Boa tarde. 2 horas.
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3: Olá, cá estamos para a emissão de fim de semana, sexta-feira. Sejam bem-vindos à primeira parte da emissão de hoje. Vou estar consigo aqui na Rádio Clube do Dão até às 17. Eu sou o Jorge Henriques e avanço com a primeira música que escolhi para si.

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2: 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Relacionamento saudável e de confiança. Na base do relacionamento saudável e de confiança está a ligação afetiva, o amor e o carinho que os filhos recebem dos seus progenitores, que facilitará a aquisição de relacionamentos positivos fora do seu contexto familiar. Esta exploração com base na empatia é fulcral para o seu crescimento, permitindo-lhes fazer amigos fora do contexto familiar, estudar, ter uma atividade profissional, viajar e explorar o mundo ao seu redor no modo de confiança e independência. A imposição de limites. O estabelecimento de regras desde cedo é essencial para o desenvolvimento da criança e a sua organização nas relações sociais no âmbito do desenvolvimento físico, psíquico, cognitivo, moral e afetivo. Aplicando essas regras, as crianças percepcionam que nem tudo acontece da forma e na hora que pretendem. Os limites são extremamente importantes para a formação da sua personalidade, possibilitando que a criança desenvolva estratégias para lidar com as frustrações. Quando ocorre falta de limites, a relação familiar pode ficar disfuncional, ocorrendo um excesso de punição, o sentimento de culpa dos pais, originando sofrimento. As birras na infância podem se tornar, mais tarde, em agressividade, violência ou depressão. 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
4: Bem, já vai uma música de amor.

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1: 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Boa tarde. 3 horas.
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3: Cá estamos para a segunda parte da emissão de sexta-feira das tardes da Rádio Clube do Dão. Sem mais demora, avançamos com a primeira proposta musical. Eu sou o Jorge Henriques e conduzo a rádio até às 17h.

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2: Olá, olá! Cá estamos nós para mais um podcast, para mais uma semana, e hoje falamos de um tema muito, muito interessante. Amor próprio. Isso mesmo? Ouviu bem? Fique para ouvir, é já daqui a pouco com a Margarida Lucas.
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2: Bem, estou curiosíssima hoje para este podcast, até porque vamos falar de amor próprio, amor ao próximo, vamos falar um pouco de tudo. E vamos fazer aqui um inquérito, digamos. Vou fazer algumas perguntas à Margarida, às quais quero obter uma resposta. Vamos ver se a Margarida passa no teste. Pode ser, Margarida.
4: Olá, Tânia, acho fantástico, até porque quando falamos às pessoas sobre o amor próprio, que é o mais importante para seres feliz, porque se não tiveres amor a ti mesmo, não consegues ser feliz. Atenção, ponha mais alto a rádio e ouça isto muito bem. Se não tiver amor próprio, não consegue ser feliz. Portanto, para ser feliz é preciso amor próprio.
2: Isto faz-me lembrar aquelas pessoas que dizem: ah, eu não era feliz com aquela pessoa. Ah, eu não sou feliz com esta. Se calhar também temos que rever um bocadinho aqui o amor próprio primeiro, tal como tu dizias, para depois então percebermos se afinal o problema está no outro ou também o problema está em nós. Então hoje vamos a isto. Eu estou a adorar a dinâmica deste programa porque eu vou fazer perguntas muito diretas à Margarida. Sabemos que o amor próprio é a única arma capaz de garantir uma vida feliz, como dizia a Margarida, e hoje vamos saber, em 20 perguntas, se afinal nos amamos ou temos que melhorar alguma coisa. A Margarida vai ser a minha guia e vai-me ajudar a desmistificar tudo isto, a desconstruir frase por frase. Vamos lá então? Vamos a isto. Ora 1. Quando se olha ao espelho, gosta do que vê? Sim ou não? Margarida, porquê é que isto é importante? Porquê é que isto revela amor próprio ou não?
4: É assim, provavelmente conheces muitas pessoas que estão sempre a queixar-se do seu físico. Pessoas que acham que não são bonitas, pessoas que acham que não são atraentes e até pior, pessoas que acham que são feias. Quando alguém se considera feia e considera que não está à altura dos outros a nível físico, esta pessoa não consegue ser feliz.
2: Então, e que sugestão dás tu para tentar melhorar aquilo que, o sentimento que nós temos, a emoção que nós temos? Eu olho-me ao espelho, ah, não gosto, gostava mais do cabelo assim, gostava de ser mais magra, etc. Temos que fazer nós alguma coisa por isso, certo?
4: Isto não estava combinado. Ok, vamos então ver o que é que podemos fazer para gostarmos mais daquilo que vemos ao espelho. Em primeiro lugar, temos que aceitar aquilo que vemos. Este é o primeiro ponto, não há nada a fazer. Se eu sou gordinha, se sou magrinha, se tenho os olhos verdes ou se os tenho castanhos, não posso mudar isso, pelo menos naquele momento. Portanto, no momento que eu olho para o espelho, eu tenho que aceitar aquilo que vejo. Depois, segundo ponto, vou ver aquilo que eu gosto. Ah, eu sou gordinha ou sou magrinha, mas gosto muito da cor do meu cabelo. Perfeito. Então, o cabelo, eu já não preciso fazer nada para mudar. Depois de ver todas aquelas coisas que eu gosto, convém escrevê-las e focar-me nisso e dizer: olha, tenho um cabelo lindíssimo, se calhar os lábios também são muito bonitos, se eu os maquilhar desta ou daquela forma. Então, vamos focar-nos naquilo que temos bonito e vamos realçar essa parte que nós gostamos de nós próprios. Às vezes até no corpo, quando nós não achamos que o nosso corpo tenha as medidas que gostaríamos que tivesse, até a roupa pode fazer milagres. Porque uma roupa pode nos fazer o corpo de forma que nós não gostamos e há outra roupa que pode ajudar. E depois o terceiro ponto, vamos escrever aquilo que não gostamos e vamos ver como é que podemos melhorar cada uma dessas partes. Mas o primeiro ponto, ou o segundo neste caso, seria o mais importante, que é realçar aquilo que nós gostamos de nós. Isso vai ajudar-nos a olhar para o espelho e dizer: uau, tenho uns lábios lindíssimos. Olha, se eu pintar desta cor, ou se eu fizer isto, ou se eu fizer aquilo, fico muito bem. E isso vai nos afastar um pouco a atenção daquilo que não gostamos. Gostaste da ideia?
2: É por isso que eu gosto de ti, já te disse isso, porque adoro as tuas dicas práticas, concretas, e é mesmo isso. É pegarmos naquilo que nós mais gostamos. É, se gostamos do nosso sorriso, então vamos sorrir. Porque a verdade é que todos nós temos algo de bonito para salientar, para mostrar, e vamos embelezar aquilo que nós temos de mais bonito. Ora, e portanto, este ponto 1 acho que passaste no teste. Tínhamos então aqui o ponto 1, quando olhas para o espelho, gostas do que vês? Vamos lá gostar um bocadinho mais de nós, como dizia a Margarida. Primeiro, aceitar e depois também salientar tudo aquilo que temos de bom. Tenho aqui ainda neste programa de hoje mais uma questão. Margarida, esta diz-me algo. A pergunta é: tens a capacidade de rir de ti mesmo? Confesso-te que há uns anos atrás tinha alguma dificuldade, e até porque era um bocadinho trapalhona, e os outros riam-se, mas eu não me ria, eu via isso como uma coisa má, portanto os outros riem-se de mim. E hoje vejo a liberdade que há de nós nos rirmos de nós mesmos. Olha, de atrapalhice que fazemos, de alguma coisa menos que não nos sai tão bem, termos este dom de nos rirmos de nós mesmos é qualquer coisa de libertador. De bom, diz-nos lá, Margarida, é isto mesmo?
4: É este ponto, é tão importante, que as pessoas que não se riem delas próprias andam sempre em sofrimento. Sempre. Porquê? Porque se alguém olha para elas acham que estão a fazer algo mal ou que têm algo mal. São pessoas que vivem sempre dependentes daquilo que os outros acham delas e estão sempre a achar que estão a cometer erros. E isto, como tu dizias, é uma prisão, não é? Porque as pessoas não conseguem viver à vontade. Ao contrário disso, quando eu me apercebo que eu sou desta ou daquela maneira, portanto, vem aí a aceitação de como é que eu sou e gostar de como eu sou. Se eu me engano, isso é engraçado. Se eu caio, isso é engraçado. Se é engraçado para os outros, também pode ser engraçado para mim. A parte que não é engraçada é se nos aleijarmos, não é? Mas o rir daquilo que fazemos mal e que estamos a corrigir para fazer bem deveria, em vez de causar um sentimento de vergonha ou de não aceitarmos isso, deveria ser ao contrário. Era rir e dizer: oh meu Deus, eu sou maravilhosa. Olha como eu me enganei. Mas agora vou melhorar isso. Ou seja, é amar-se mesmo com todas essas coisinhas que nós achamos que estão mal, sem exigir perfeição, porque exigir perfeição é o caminho certo para a infelicidade.
2: Que belo programa! E que belos programas ainda nos esperam a falar sobre este amor próprio. Ora, pergunto-lhe assim, senhor ouvinte: tem a capacidade de se rir de si mesmo? Se não tem, se calhar convinha refletir um bocadinho sobre isso. Até porque seria muito mais feliz, tal como a Margarida disse. Para a semana continuamos com este tema sobre o amor próprio. E se quiser escrever à nossa Margarida Lucas, o e-mail é aartedeserfeliz@studios64.pt. Pode também encontrá-la nas redes sociais, no Facebook. Até para a semana.
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1: 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Boa tarde. 4 horas.
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3: Terceira e última parte do programa às tardes da Rádio Clube do Dão de sexta-feira. Vamos com a primeira proposta musical desta hora. Eu sou o Jorge Henriques e então vamos a isto.

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E estas são as tardes da Rádio Clube de Dão, comigo Jorge Henrique em radioclubedão.pt, até às 5 de segunda à sexta-feira, entre as 14 e as 17 horas, cá estou eu para lhe fazer companhia em radioclubedão.pt ou então nas plataformas onde pode ouvir a rádio que lhe dá mais música em português.

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1: 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Boa tarde. 5 horas.
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0: Posso?
1: Dentro dela, vou olhar dela, bora.
0: Como vou cortar? É melhor, desculpa.
2: Eu fico com calores. Com calores. Miga. Miga. Vitum. Ah.

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2: 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Boa tarde. 6 horas.
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2: José Carlos Mota, docente do Departamento de Ciências Sociais, Políticas e do Território da Universidade de Aveiro e um dos coordenadores da Plataforma Tecnológica da Bicicleta e Mobilidade Suave. Falar um pouco sobre a Plataforma Tecnológica da Bicicleta e Mobilidade Suave, que no fundo é uma plataforma tecnológica que a Universidade de Aveiro criou no âmbito de um conjunto de outras plataformas e que de alguma forma visa tornar o conhecimento que ela tem vindo a gerar em vários domínios útil, socialmente útil, sobretudo para as organizações, para as entidades públicas, para as empresas também, e dá uma forma que esse conhecimento se traduza no apoio ao desenvolvimento de novos projetos, de novas iniciativas. No âmbito da mobilidade suave e da bicicleta em particular, este tema para nós é muito grato por várias razões. Em primeiro lugar, porque é nesta região, na região de Aveiro, onde existe o maior número de utilizadores de bicicleta regular, de utilização como modo de transporte, e é aqui que temos valor, portanto, médias de utilização muito acima da média nacional. Estamos a falar de valores 8 vezes acima da média nacional, o que de alguma forma mostra, por um lado, que andamos pouco de bicicleta em Portugal, o valor em termos das deslocações diárias é 0,5%, é um dos valores mais baixos da União Europeia, e aqui, apesar de tudo, temos valores relevantes na ordem dos 4%. E existem, curiosamente, alguns concelhos da região de Aveiro, nomeadamente a Mortosa e Ílhavo, onde os valores são muito, muito superiores à média nacional e à média da região. Só para ter uma ideia, na Mortosa, cerca de 18% ou 17% da população usa a bicicleta nas locações diárias. E, em grande parte, estamos a falar das crianças que vão para a escola. Obviamente que esta circunstância e o facto de a Universidade de Aveiro ter vindo a desenvolver um conjunto de projetos ligados à promoção da mobilidade suave e da mobilidade em bicicleta, em particular com a Mortosa, fez-nos perceber a importância de nós podermos ajudar com o conhecimento e com a aprendizagem que temos vindo a fazer, a tornar este conhecimento útil para outras regiões do país e, de alguma forma, também útil para que, na nossa própria região, o desenvolvimento da bicicleta também possa ser potenciado. Há também outras razões de índole económica que nos fazem também ter alguma atenção e alguma interesse, ou um interesse no seu desenvolvimento. Como também alguns ouvintes saberão, é nesta região que está situada uma parte significativa da indústria, ou do que resta da indústria da produção de bicicletas, mas curiosamente, neste momento, a indústria de componentes para a bicicleta. E, portanto, este setor industrial que representa, tem um peso que já é um peso significativo, estamos a falar de um valor de exportação que ainda ultrapassa os 200 milhões de euros. Para terem uma ideia, é um valor equivalente à metade do setor da cortiça, portanto, o que significa que é já um setor com um peso significativo, e produzem-se aqui também bicicletas de marcas internacionais. A Decathlon, por exemplo, tem uma parte importante, relevante da sua produção aqui em Portugal.
3: E sei, desculpa interromper, que há bicicletas partilhadas em algumas cidades europeias que foram construídas nessa região, é verdade?
2: Exatamente, o sistema de Paris, uma parte das bicicletas produzidas foram construídas pela Órbita, aqui da Águeda. Então, o que significa que há um interesse do ponto de vista económico. E isto levou também ao facto de nós termos na Universidade de Aveiro investigadores que trabalham na área dos materiais, do design, da mecânica, e que estes conhecimentos e estas competências podem também ser úteis para a evolução e para a inovação do setor industrial e das componentes de bicicletas, que têm, curiosamente, um peso relevante em termos europeus. Não sei se também se tem esta ideia, que a indústria de componentes é, do ponto de vista do valor, a quinta mais importante a nível europeu. Portanto, estas razões todas levaram à criação desta plataforma, que sendo uma plataforma de investigadores da Universidade de Aveiro, não é uma plataforma fechada ao universo da academia, mas é uma plataforma aberta ao trabalho com parceiros económicos, agentes económicos, com os atores políticos, com organizações da sociedade civil, como a Estrada Viva e outras organizações que tendem a promover a mobilidade sustentável, e aberta também à participação de outros investigadores de outras universidades. E, portanto, nós não queremos, de alguma forma, inventar a roda, no sentido de começar do zero, mas sobretudo querer tirar partido das competências existentes na Universidade de Aveiro, noutros centros de conhecimento, e torná-las úteis ao país. A nossa ambição e a nossa é olhar de uma perspectiva um pouco mais vasta do que a bicicleta ou do que a mobilidade em bicicleta diz respeito. Não podemos esquecer que esta mobilidade e esta bicicleta se circula e utiliza um território, e um território que não tem sido amigo dos modos suaves da deslocação e tem sido, sobretudo, desenvolvido para ser cada vez mais eficiente para a utilização do automóvel. E, portanto, não pretendemos com isto diabolizar a utilização do automóvel. Ela ocorreu e cresceu muito. Nas últimas décadas, há 30 anos atrás, tínhamos valores na ordem dos 20%, neste momento temos 3 vezes mais. Mas acontece que esse esforço de tornar eficiente o território para o uso do automóvel penalizou muito todos os outros modos de utilização de transporte e, obviamente, tornou muito menos seguro, muito menos amigo dos cidadãos, mas também muito menos amigo da economia. Muitas atividades económicas dos centros das cidades, de alguma forma, foram penalizadas pela apetência e pela transformação do território muito virada para facilitar a vida ao automóvel. E, portanto, se nós não tivermos uma reflexão sobre como inverter esta tendência, obviamente que todos os nossos esforços, por mais entusiastas que possamos ser, não terão o resultado desejado.
3: Ou seja, esta plataforma também quer promover a chamada mudança de paradigma, ou seja, de sairmos dessa total dependência do automóvel e promover outros modos.
2: Exatamente, e mostrar porque é que é fundamental que isso ocorra. Não, é fundamental por várias razões essa mudança de paradigma, porque ela, do ponto de vista da eficiência, ela também é questionável. É questionável essa. O paradigma atual é questionável, não só do ponto de vista daquilo que é a infraestrutura física das cidades e de como ela se foi transformada, mas para perceber o que é que isso conduziu em termos dos comportamentos dos cidadãos, de mobilidade, dos comportamentos em termos dos estilos de vida. E hoje em dia temos problemas muito graves que de alguma forma resultam desses estilos de vida. O problema da obesidade, quer nos jovens, quer nos idosos, é um problema de uma extrema gravidade e que tem que ser também colocado em cima da mesa. Estamos a falar de problemas que, no caso dos adultos, nós somos dos países europeus de maior taxa de obesidade, valores na ordem de 1 milhão de cidadãos obesos e 3,5 milhões de pré-obesos, mas nas crianças o fenómeno é muito preocupante. 1% das crianças sofrem de excesso de peso e um quinto tem problemas de obesidade. Obviamente que isto obriga a uma mudança em vários tabuleiros, em várias. Não são mudanças fáceis. Essa mudança de paradigma que o Luís referiu não é fácil de produzir. E, portanto, temos que utilizar as várias ferramentas que dispomos, e, sobretudo, a mais importante de todas, que é a capacidade de pensar e depois de agir em conformidade.
3: Esta plataforma referiu à área da pesquisa sobre os materiais e a ligação com a indústria. Que outras áreas é que estão já no arranque da plataforma? Que investigadores é que estão a debruçar-se sobre que temas?
2: Neste momento temos vários grupos de trabalho e, portanto, eu convido os ouvintes a visitar o site no site da Universidade, Plataforma Tecnológica da Bicicleta, e, portanto, encontram facilmente. Mas temos vários grupos de trabalho. Um dos grupos de trabalho mais importantes e que nós chamamos que é um grupo transversal, que é esta ideia de que também quando fazemos a pedagogia para os outros, temos que se dar o exemplo. E o exemplo que a Universidade de Aveiro quer dar é ela própria se transformar num campus amigo do utilizador da bicicleta, um campus bike-friendly. E quando falamos de transformar a universidade num campus bike-friendly, obviamente estamos a falar de uma transformação física das infraestruturas, do estacionamento, dos espaços de utilização das bicicletas. Mas também estamos a falar de uma dimensão de ser uma universidade amiga de quem investiga os temas da bicicleta e de quem cria produtos e serviços da promoção da bicicleta e dos seus acessórios. Portanto, este conceito, que de alguma forma não é inovador, é um conceito que as universidades norte-americanas têm vindo a desenvolver, ele de alguma forma tem um caráter experimental, mas que pode ser replicado noutros contextos, por exemplo, nas nossas cidades. E, portanto, há aqui a necessidade de, como plataforma de conhecimento, de desenvolvermos metodologias e desenvolvermos projetos experimentais que possam, aprendendo com eles, possam ser replicados noutros contextos. Uma segunda área, e que tem muito a ver também com o potenciar da utilização da bicicleta, é perceber que hoje em dia, na Europa, o tema da bicicleta elétrica, da bicicleta apoiada, é uma das áreas de investigação e de desenvolvimento económico mais relevantes. Ela tem uma especial importância pelo facto de ela permitir que o maior número de utilizadores, e sobretudo alguns utilizadores com maior dificuldade, possam usar a bicicleta. E, sobretudo, que ela possa ser usada para percorrer distâncias maiores e, sobretudo, em áreas de orografia mais acidentada. E, portanto, uma das áreas que nós queremos aprofundar é exatamente o conhecimento daquilo que devem ser ou que podem ser apostas no domínio da mobilidade elétrica, em bicicleta. E, curiosamente, um dos temas que esteve na agenda da política pública até há bem pouco tempo, e julgo que ela estará novamente. Muito por via também dos novos apoios que o Portugal 2020 vai, no fundo, o próximo quadro europeu de apoio vai gerar. Portanto, esta é uma área que nos interessa particularmente. E, por último, não, haverá outros, mas há um último tema que eu gostaria de salientar e que tem a ver com a ideia das bicicletas utilitárias e que tem a ver com a questão da micrologística urbana. Também muitas cidades europeias estão a descobrir a importância da bicicleta para o fornecimento de serviços, seja serviços públicos, pequenas deslocações dos técnicos municipais, seja do fornecimento de venda ambulante ou de prestação de serviço de entregas ao domicílio feitas em bicicleta. E esta, do ponto de vista de algumas deslocações e em alguns contextos urbanos, pode ser particularmente interessante e mais eficiente e sobretudo, transmitir uma imagem de algum arrojo e de alguma inovação aos centros das nossas cidades. E isto tem muito a ver com a necessidade de criar uma ambiência mais amiga do peão e mais amiga do ciclista e, sobretudo, uma ambiência que reduza a velocidade média nos centros das cidades. Provavelmente não conseguiremos tirar os carros mas podemos tirar alguns carros em algumas deslocações curtas que produzem. Mas podemos certamente reduzir a velocidade dos automóveis nos centros das cidades, e isso, do ponto de vista da segurança dos outros modos de transporte, pode ser particularmente útil e relevante.
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2: 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Boa tarde. 7 horas.
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A partir do próximo ano, o Windows 10 será uma instalação recomendada. Se ainda não tem a nova versão do Windows 10, fica a saber que a Microsoft vai assumir uma postura mais agressiva relativamente ao processo de atualização. Em 2016, o Windows 10 vai ser listado como um update recomendado e quase obrigatório. Dependendo das configurações de cada PC, isso pode levar à instalação automática do software. Em breve, a Microsoft vai começar a listar o Windows 10 com uma atualização opcional através do Windows Update aos utilizadores que ainda estejam com versões 7 ou 8.1. Mas a partir do próximo ano, os utilizadores vão ser mais pressionados a fazerem a transição para o novo sistema operativo. A atualização do Windows 10 vai ser classificada pela Microsoft como Update recomendado. Quer isto dizer que, dependendo das definições de cada computador no Windows Update, alguns podem proceder para uma migração automática para o novo sistema operativo. A Microsoft garante que, antes deste processo se iniciar, que o utilizador será alertado sobre se quer ou não avançar para a atualização. Mas o anúncio marca claramente uma mudança na postura da empresa relativamente às políticas de upgrade do seu software mais importante. De certa forma, o Windows 10 está a ser tratado como uma atualização de segurança de extrema importância, ou seja, não é de todo recomendado que os utilizadores ignorem essa atualização. Sem uma conexão forte com o Windows ou Windows 8.1, então tem a possibilidade de desligar as atualizações automáticas. Desencorajamos fortemente esta opção neste mundo cada vez mais conectado por causa dos riscos constantes das ameaças provenientes da internet. Lê-se na publicação oficial da Microsoft. Para se defender de possíveis críticas e instalações acidentais que possam acontecer, a empresa salienta que nos primeiros 31 dias após a atualização, os utilizadores podem voltar à versão anterior do Windows sem perderem dados ou programas. Aliciar os utilizadores piratas do Windows, a Microsoft está ainda a promover uma nova funcionalidade que permitirá às cópias piratas do Windows, a empresa chama-lhe versões não genuínas, de em apenas um passo regularizarem a situação. Esta ferramenta só vai estar disponível num primeiro momento nos Estados Unidos da América e é um teste experimental. Mas caso as taxas de conversão sejam positivas, a Microsoft admite alargar a iniciativa a mais países. Aos utilizadores será mostrada uma janela que o convida a inserir o código genuíno do Windows ou então é-lhe sugerido um redirecionamento para a loja do sistema operativo, onde a licença oficial pode ser comprada. A Microsoft quer ter o maior número possível de utilizadores no Windows 10, pois o sistema operativo representa a visão unificada de um software para vários dispositivos. Até ao momento, 110 milhões de equipamentos já têm um novo software instalado. 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

0: 8 horas.
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2: Demência vascular, conceito, subtipos, causas e diagnóstico. A demência vascular é o tipo mais comum de demência, a seguir à doença de Alzheimer. Esta demência origina-se através de problemas vasculares, nomeadamente ao nível da circulação do sangue para o cérebro. Dentro da demência vascular encontram-se dois subtipos, a demência pulmonar-multi-infartos e a demência vascular subcortical. A demência pulmonar-multi-infartos é dos dois subtipos o mais comum. Decorre a partir de inúmeros acidentes isquémicos. Estes mesmos acidentes causam lesões na área do córtex cerebral, responsáveis pelas funções de aprendizagem, memorização e linguagem. Em termos de comparação com a doença de Alzheimer, numa fase inicial, um indivíduo com demência vascular, por demência multi-infartos, poderá manter o maior discernimento e preservar de forma mais intacta a personalidade. Os sintomas deste subtipo de demência passam por quadros depressivos severos, alterações de humor e epilepsia. A demência vascular subcortical é a mais rara. Afeta essencialmente a substância branca que se encontra na parte interna do cérebro. É causada por hipertensão arterial, estreitamento das artérias cerebrais e alterações do fluxo sanguíneo. Os principais sintomas apresentados são a lentificação, sonolência, labilidade emocional e incontinência urinária, numa fase inicial do desenvolvimento da patologia. O diagnóstico é feito com base em exames neurológicos, sendo que a completa confirmação do diagnóstico é igual à da doença de Alzheimer. Só após o óbito, através da análise dos tecidos cerebrais, pode ser confirmado clinicamente o diagnóstico de demência vascular. Esta demência, devido ao número elevado de casos diagnosticados, deve ser tida em consideração. Neste sentido, é importante o ouvinte estar atento aos seguintes fatores que aumentam a probabilidade de desenvolvimento desta demência: hipertensão arterial, consumo de tabaco, diabetes, colesterol acentuado, alterações do ritmo cardíaco sinusal e história prévia de infartos. Esta doença progride de forma gradual, sendo que o déficit do indivíduo mantém-se estabilizado até ao próximo infarto. No caso de não haver repetição de infarto, estes mesmos déficits podem estabilizar ou até melhorar. Para a prevenção deste tipo de demência, a ação farmacológica poderá constituir-se como um aliado importante, nomeadamente na prescrição de medicamentos para o controle dos fatores de risco supracitados. Paralelamente a isto, importa adequar uma dieta equilibrada à prática de exercício físico, nunca esquecendo o importante rastreio psicológico para a detecção de alterações ao nível da memória, linguagem, aprendizagem e personalidade. Assim, caro ouvinte, em última análise, aliando todas estas recomendações, estará a prevenir a instalação e progressão de patologias várias, entre as quais se destaca as demências.
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1: 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Boa noite. 10 horas.
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preferido é o rapaz de pijama às riscas, que fala sobre uma vida pacata de um miúdo da nossa idade e que concilia um facto fictício com um facto real, que foi a existência dos campos de concentração na Alemanha, na Polónia, e que concilia muito bem um facto fictício e um facto real. E eu escolhi este livro para uma apresentação na escola, tinha que apresentar um livro, e então andei a ver e encontrei este livro, então decidi lê-lo e apresentei-o. O autor é John Boyne, que escreve bastante este género de livros que fala sobre acontecimentos reais. É um livro que se lê muito bem, começa-se a ler um bocadinho e lê-se logo o livro todo. O facto de misturar a realidade com ficção torna-se um livro mais apelativo para ler, porque não é uma coisa inventada, é algo que aconteceu na realidade e que também nos permite viajar um bocadinho no tempo.

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2: Olá, eu sou o Jorge Henriques e vou fazer-lhe companhia nas próximas 2 horas de emissão aqui na sua rádio preferida. Daqui a pouco, e nesta primeira parte da emissão de hoje, não perca as rubricas Histórias Verdadeiras com Rui Fonte e ainda Psicologia para Todos com Marcelo Costa. E na segunda parte da emissão de hoje, não perca o Espaço Entrevista, claro, o Espaço Entrevista com a Mafalda Ramos e o Audiopress Portugal. Para já, avanço com a primeira proposta musical, claro, a música sempre em português no Duplo Espaço.

Aí está a primeira proposta musical no Duplo Espaço de hoje, nesta emissão tão especial aqui na sua rádio preferida. Abrimos, claro está, em português, como sempre, aqui no Duplo Espaço. Daqui a pouco vamos ter a rubrica Histórias Verdadeiras com o Rui Fonte e ainda Psicologia para Todos com o Marcelo Costa. Na segunda parte da emissão de hoje temos o Áudio Press Portugal. É o Espaço Entrevista com Mafalda Ramos, que sobe aqui ao palco do Duplo Espaço aqui na sua rádio preferida. Vamos em frente, em português, claro.

0: gata pelo desastre. 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

0: Posso?
1: 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Fora.
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3: Aí está mais uma grande proposta musical nesta emissão do Duplo Espaço de hoje na sua rádio. Seja bem-vindo, é um prazer enorme estar consigo durante estas duas horas e poder-lhe oferecer a melhor música sempre em português. Aí está mais uma para ouvir bem alto.

Daqui a pouco chega a primeira rubrica ao Duplo Espaço, chama-se Histórias Verdadeiras, e vem aí com o Rui Fonte, que nos vem trazer mais um autor. Para já tenho mais música em português para ouvir bem alto aqui na sua rádio.

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0: Convido agora a subir ao palco Rui Fonte para nos trazer a rúbrica Histórias Verdadeiras.
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3: Em 2016, a rubrica Histórias Verdadeiras traz-nos poetas de A a Z. Uma letra diferente do nosso alfabeto dará mote ao autor escolhido para as diferentes semanas. Esta semana, com a letra B, escolhemos Baudelaire. Charles Pierre Baudelaire foi um poeta boêmio, teórico da arte francesa. É considerado um dos precursores do simbolismo e reconhecido internacionalmente como fundador da tradição moderna em poesia. Nasceu em Paris a 9 de abril de 1821. Estudou no Colégio Real de Lyon e Liceu Louis Le Grand, onde foi expulso por não querer mostrar um bilhete que lhe foi passado por um colega. Em 1840, Charles Pierre Baudelaire é enviado pelo padrasto à Índia, mas nunca chegou ao destino. Para na Ilha da Reunião e retorna a Paris. Atingindo a maioridade, ganha posse da herança do pai. Por 2 anos, vive entre drogas e álcool na companhia de Jeanne Duval. Em 1844, a sua mãe entra na justiça, acusando-o de pródigo. Então, a sua fortuna torna-se controlada por um notário. Em 1857, é lançado o livro As Flores do Mal, contendo 100 poemas. O autor do livro é acusado no mesmo ano, pela justiça, de ultrajar a moral pública. Os exemplares são apreendidos, pagando de multa ao escritor 300 francos e à editora 100 francos. Essa censura deveu-se a apenas 6 poemas do livro. Baudelaire aceita a sentença e escreve 6 novos poemas, mais belos que os suprimidos, segundo ele. Mesmo depois disso, Baudelaire tenta reingressar na Academia Francesa. Há divergências entre os estudiosos sobre a principal razão pela qual o autor tentou isso. Uns dizem que foi para se reabilitar aos olhos da mãe, que dessa forma lhe daria mais dinheiro, e outros dizem que ele queria se reabilitar com o público em geral, que via as suas obras com maus olhos em função das duras críticas que ele recebia da burguesia. Charles Pierre Baudelaire morreu prematuramente sem sequer conhecer a fama. Em 1867, em Paris, onde o seu corpo está sepultado. Esta semana, vamos ler Baudelaire. Intangível. Quero-te como quero a abóbada noturna, o vaso de tristeza, ó grande taciturna. E tanto mais te quero, ó minha bem-amada, por te ver a fugir, mostrando-te empenhada em fazer aumentar, irónica, a distância que me separa a mim da celestialidade.

0: celestial estância. Bem a quero atingir a abóbada estrelada, mas se julgo alcançar, vejo-a mais afastada. Pois se eu adoro até, ferro monstro, acredita, o teu frio desdém que te faz mais bonita. Charles Baudelaire, em As Flores do Mal. A música. A música para mim tem seduções de oceano. Quantas vezes procuro navegar sobre um dorso brumoso, a vela a todo pano, minha pálida estrela a demandar. O peito saliente, os pulmões distendidos como o rijo velame de um navio. Intento desvendar os reinos escondidos sob o manto da noite escura e fria. Sinto vibrar em mim todas as emoções de um navio que sulca o vasto mar. Chuvas temporais, ciclones, convulsões conseguem a minha alma acalentar. Mas quando reina a paz, quando a bonança impera, que desespero horrível me exaspera. Charles Baudelaire, em As Flores do Mal. Spleen. Quando o cinzento céu, como pesada tampa, carrega sobre nós, e a nossa alma atormenta, e a sua fria cor sobre a terra se estampa, o dia transformado em noite pardacenta. Quando se muda a terra em úmida enxovia, dom da esperança, qual morcego espavorido foge, roçando ao muro a sua asa sombria, com a cabeça a dar no teto apodrecido. Quando a chuva, caindo a cântaros, parece de uma prisão enorme os sinistros varões, e a nossa mente em febre, a aranha fia e tece, com paciente labor, fantásticas visões. Ouve-se o bimbalhar dos sinos retumbantes, lançando para os céus um brado furibundo, como os doridos ais de espíritos errantes, quase a chorrar e a carpir, se arrastam pelo mundo. Soturnos funerais deslizam tristemente em minha alma sombria. A sucumbida esperança lamenta-se, chorando, e a angústia, cruelmente, seu negro pavilhão sobre os meus ombros lança. Charles Baudelaire, em As Flores do Mal. Tédio. Tenho as recordações de um velho milenário, um grande contador, um prodigioso armário, cheinho, a abarrotar, de cartas memoriais, bilhetinhos de amor, recibos, madrigais, mais segredos não tem do que eu na mente abri. Meu cérebro faz lembrar descomunal jazigo, nem a vala comum encerra tanto morto. Eu sou um cemitério estranho, sem conforto, onde vermes aos mil, remorsos doloridos, atacam de preferência os meus mortos queridos. Eu sou um tocador, com rosas desbotadas, onde jazem no chão as modas desprezadas, e onde sós, tristemente, os quadros de Boucher fuem o doce olor de um frasco de Geyer. Nada pode igualar os dias tormentosos em que, sob a pressão de invernos rigorosos, o tédio, fruto infeliz da incuriosidade, alcança as proporções da imortalidade. Desde hoje, não és mais, ó matéria vivente, do que granito envolto em terror inconsciente, a emergir de um Saara movediço, brumoso, velha esfinge que dorme um sono misterioso, esquecida, ignorada, e cuja face fria só brilha quando o sol dá a boa noite ao dia. Charles Baudelaire, em As Flores do Mal. A beleza. De um sonho escultural tenho a beleza rara, e o meu seio, jardim onde cultivo a dor, faz despertar no poeta um vivo e intenso amor. com a eterna mudez do mármore de Carrara. Seus fins de subtil no azul a dominar, da brancura do cisne com a neve fria. Detesto o movimento e estremeço a harmonia. Nunca soube o que é rir, nem sei o que é chorar. O poeta, se me vê nas atitudes fátuas, que pareço copiar das mais nobres estátuas, consome noite e dia em estudos ingentes. Tenho, para fascinar o meu dócil amante, espelhos de cristal, que tornaram deslumbrante a própria imperfeição, os meus olhos ardentes. Charles Baudelaire, em As Flores do Mal.
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1: As histórias verdadeiras com o Rui Fonte estão de regresso na próxima emissão do Duplo Espaço aqui na sua rádio. Agora, vamos em frente, que atrás vem gente com mais música em português.

Todas as semanas aqui na sua rádio preferida, cá estou eu com grandes músicas em português, ainda as rubricas Psicologia para Todos e Histórias Verdadeiras, e na segunda parte da emissão temos o espaço à entrevista. É um prazer enorme estar consigo e, claro, poder-lhe oferecer a melhor música sempre em português.

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1: Daqui a pouco convido o Marcelo Costa para nos trazer a rubrica Psicologia para Todos. Hoje vai-nos falar de mais um tema da atualidade, mas para já tenho mais música para seguir aqui na sua rádio preferida. Vamos em frente então com Música em Português.

0: Aí está a rúbrica Psicologia para Todos com Marcelo Costa.
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2: Hiperatividade. Há um certo facilitismo no diagnóstico. A perturbação de hiperatividade e déficit de atenção é uma doença neurodesenvolvimental que afeta maioritariamente as crianças, em especial do sexo masculino. Esta doença tem como principal característica um padrão persistente de desatenção e ou hiperatividade e impulsividade que, consequentemente, afeta o funcionamento ou o desenvolvimento da criança. A desatenção manifesta-se através da divagação nas tarefas, falta de persistência, dificuldade em manter a concentração e da desorganização. Por sua vez, a hiperatividade manifesta-se pelo excesso de atividade motora em momentos inapropriados e inquietação ou agitação desmedida, enquanto que a impulsividade é observada através de ações precipitadas que a criança realiza, que tenham grande probabilidade de serem prejudiciais para a mesma, como por exemplo atravessar a rua sem olhar. É importante realçar que para a perturbação de hiperatividade e déficit de atenção seja diagnosticada, as dificuldades supracitadas devem estar presentes em mais do que um contexto, isto é, a criança deve apresentar estas dificuldades, por exemplo, em casa e na escola. Contudo, nos últimos anos tem-se assistido a uma tendência de diagnosticar um grande número de crianças com esta perturbação e medicar-lhes Ritalina, que é um psicofármaco da família das anfetaminas. Psicofármaco da família das anfetaminas, que tem o mesmo efeito que qualquer estimulante como a cocaína, aumentando a concentração da dopamina nas sinapses, promovendo assim uma melhoria da concentração, diminuição do cansaço e acumulação de uma maior quantidade de informação em menos tempo. Contudo, este psicofármaco cria dependência química, manifestamente visível na necessidade crescente da criança tomar a medicação. Assim, o diagnóstico deve ser manuseado com especial atenção, na medida em que muitas vezes as próprias características das crianças são percepcionadas como sintomatologia, ou seja, frequentemente o facto de a criança ser mais ativa, que é característico da idade, induz a um diagnóstico de hiperatividade e déficit de atenção. Este argumento corrobora a ideia de que nos dias de hoje parece haver um certo facilitismo no diagnóstico de hiperatividade, visível no número crescente de casos diagnosticados em Portugal. Assim, o acompanhamento psicológico constitui-se como uma ferramenta de grande utilidade para o diagnóstico minucioso e tratamento desta perturbação. Hoje são crianças, mas amanhã será o nosso futuro.
0: Marcelo Costa e a rúbrica Psicologia para Todos está de regresso aqui à sua rádio na próxima semana.
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0: Um dia alguém disse, grão a grão enche a galinha ao papo, música a música se faz a emissão do Duplo Espaço todas as semanas aqui na sua rádio. Fica a saber que é um prazer enorme estar consigo e poder contar consigo desse lado, hein? É sempre muito agradável oferecer-lhe a melhor música em português.
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Ficamos por aqui na primeira parte da emissão de hoje do Duplo Espaço. Regresse comigo para a segunda hora e ainda com o Espaço Entrevista. Vou convidar a Mafalda Ramos a trazer-nos o seu Audiopress Portugal. Até já!

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1: Olá, viva, sejam bem-vindos. Estão abertas as portas da segunda parte do Duplo Espaço.

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2: Vamos lá então com esta segunda parte da emissão de hoje do Duplo Espaço. Daqui a pouco convido a Mafalda Ramos para nos trazer o Audiopress Portugal e, claro, o espaço entrevista da segunda hora do Duplo Espaço. Hoje vai-nos trazer mais um convidado especial. E não se esqueça que eu sou Jorge Henriques e é um prazer enorme estar consigo nestas 2 horas de emissão aqui na sua rádio preferida. Vamos em frente. Aí está a primeira proposta musical, claro, em português, nesta segunda hora.

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conhecido o mundo. 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E quem sabe, aproveite para pedir uma música para ouvir aqui nas emissões do Duplo Espaço. Combinado? Aí fica, mais música agora na sua rádio.

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4: Daqui a pouco no Barca Mafalda Ramos com o Audio Press Portugal e, claro, o convidado para o dia de hoje na segunda parte do Duplo Espaço. Lá atrás e nesta segunda hora de emissão ficaram duas grandes propostas em português. É claro, é em português que passa por aqui a música no Duplo Espaço.
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0: Está na altura de passar a bola para a Mafalda Ramos. Vamos entrar com o Espaço Entrevista na segunda parte da emissão de hoje do Duplo Espaço. Ok, Mafalda Ramos, aí está, e o Audiopress Portugal.
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1: Tem 50 anos, vive na Mortosa, distrito de Aveiro. Jorge Bacelar é médico veterinário há mais de 20 anos. E, um dia, decidiu começar a filmar o dia-a-dia dos agricultores. Do filme passou para a fotografia e em apenas 4 anos já recebeu vários prémios internacionais. Aprendeu com um dos melhores fotógrafos da atualidade, seu amigo António Tedim. Hoje procura conciliar a sua vocação e profissão de amor, ser veterinário, com o vício e a paixão pela fotografia. Dr. Jorge Bacelar quer dar dignidade aos nossos agricultores, muitas vezes esquecidos. Se não fosse veterinário, não seria fotógrafo, pela ligação próxima e especial que tem com as pessoas fotografadas. Não sou cineasta, filmo por puro prazer de contar histórias. Assim se apresenta na página MortosaTube no Facebook.
2: A fotografia tem esta magia de nós, através da imagem, podermos contar uma história, ficarmos a olhar para ela. Todos nós, a maior parte das pessoas, têm ligações à terra. Os avós, os bisavós, não é? Foram agricultores, e acaba por ser um recuar no tempo e recorda muitas vezes certamente a infância e o passado, também para elevar e para enaltecer o trabalho dos agricultores.

0: mas nunca utilizou a palavra cliente. Não é assim que os vê.
1: Não são os prémios que movem o Doutor Fotografia, como carinhosamente o tratei durante a nossa conversa. O projeto fotográfico do Dr. Jorge Bacelar faz-nos regressar a um tempo em que tínhamos maior ligação à terra, à natureza, e transporta-nos para a contemplação.
2: É agradável
1: ver a reação deles quando lhe mostra a fotografia, não é? Quando lhes mostra as fotografias.
2: É muito bonito, é o melhor da fotografia. E eles gostarem de ver as fotos e gostarem de ser retratados da forma como eu os retrato. E mesmo que eu não conte o que se passa por trás da fotografia, como é que eu consegui, quem é o senhor, onde é que mora, as pessoas próprias, se a fotografia for bonita, elas próprias constroem a história, não é? Isso é bonito.
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0: Nasceu na Vila de Alenquer, no distrito de Lisboa. É um homem da rádio, com muitas histórias ligadas à história da rádio em Portugal. Numa altura em que comemorámos o Dia Mundial da Rádio, o Audiopress Portugal foi conversar com José Manuel Inácio, fundador da Rádio Voz de Alenquer. Foi uma das fundadoras da Associação Europeia de Rádios, do Instituto das Rádios Locais, da Associação Portuguesa de Radiodifusão e também da Confederação Portuguesa de Meios de Comunicação Social. A nossa conversa recuou ao tempo em que havia uma maioria de analfabetos em Portugal. Há umas décadas, a rádio local tinha um papel pedagógico único. Era aqui que muitos jovens encontravam a sua ocupação. Eu fui uma dessas crianças que cresceu na rádio. Na nossa conversa desta semana, José Manuel Inácio fala sobre a escola da rádio. E no exemplo da Rádio Voz de Alenquer, revisitámos assim a rádio de há umas décadas.
4: E em determinada altura que Alenquer era preciso ocupar os jovens porque eles não tinham nada onde se pudessem ocupar, e a rádio conseguiu aglutinar à sua volta uma série de jovens e conseguimos ocupar-lhes do tempo. E era isso que a Mafalda diz, eles precisamente... vinham e estavam ali. E, por outro lado, nós tivemos sempre a preocupação de lhe dando alguma formação. Nós, aqui em Alenquer, fizemos um curso de jornalistas, por exemplo, em colaboração com o Senjor. As rádios não eram só pessoal nosso, vinham de rádios à volta, portanto, Torres Vedras, Vila Franca, Santarém, vinham rádios. Essas rádios mandaram aqui pessoas frequentar esse curso. Fizemos vários cursos de formação de locução. Fizemos cursos também, porque em determinada altura chegámos à conclusão, isto já a nível da Associação Portuguesa de Radiodifusão, que não era só preciso fazer a formação na parte da locução, na parte radiofónica, mas era preciso também fazer formação aos proprietários dos alvarás das rádios locais.
1: Sim, a nível legislativo.
4: A maioria dos proprietários não tinham também noção do que era uma rádio. E havia necessidade de lhe dar conhecimentos de forma a que eles pudessem gerir as rádios da melhor maneira. Tivemos essa preocupação, mas também a nível da associação, da APR, portanto, da Associação Portuguesa de Radiodifusão, da qual nós tínhamos a presidência e tínhamos essa responsabilidade, em conjunto com os meus colegas, chegámos a essa conclusão. E houve coisas engraçadas, porque as rádios, por exemplo, aqui em Alenquer estava na mão de um serralheiro, nas Caldas, lembra-me, estava na mão de um construtor civil, a Rádio Luzira não, porque na altura que ela foi fundada era a Rosinha, que era uma das fundadoras da Rádio de Luzira. A rádio aqui da Zambuja estava ligada à construção civil também, portanto havia necessidade de dar conhecimento a essas pessoas, como é que se dirigia uma rádio, para que as coisas pudessem caminhar, para que quando viesse a legalização nós todos estarmos preparados para poder encarar as coisas com mais profissionalismo. E aquilo que hoje as rádios locais, a maioria delas são profissionais, e é pena que não sejam todas, porque o papel da rádio local é um papel muito importante na

0: nas zonas onde estão inseridas, porque graças a Deus que hoje já as pessoas hoje também já têm uma formação diferente, mas naquela altura, há 30 anos, as rádios, as pessoas, ainda havia muito analfabeto.
1: E as rádios foram uma grande escola, não é? Nesse sentido.
0: Exatamente.
1: Estão de parabéns tantos quantos creem e querem muito e dão da sua vida pelas nossas rádios. Como foi o caso do nosso entrevistado, o Sr. José Manuel Inácio. É essencial e urgente que todos contribuam para manter a rádio local ou a rádio regional no seu papel original. É necessário que os profissionais finalmente sejam reconhecidos pelo seu trabalho e que sejam mais apoiados.
0: Eu, pelo menos, devo muito mais à rádio do que a rádio me deve a mim.
1: Que a rádio continue a ser a voz das pessoas, levando-a aos mais jovens, para que também eles possam conhecer e participar na futura história da rádio. É assim importante levar a rádio onde estão os jovens, nos telemóveis. Numa altura em que se fala tanto da juventude nem trabalham, nem estudam, a rádio pode ser uma das soluções, porque aqui aprendem-se muitas competências e acumula-se um saber alargado.
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1: Chama-se Nelson Carvalheiro, nasceu em Coimbra e vive em Berlim. Pelo meio, viveu em Espanha, no Brasil, no Reino Unido e nos Estados Unidos. Deixou a sua carreira em gestão hoteleira para ser contador de histórias. Começou por escrever, passou pela fotografia e neste momento está a produzir vídeos. Escreve sobre gastronomia. Conta as histórias das pessoas e locais influenciados por vinho e por comida. Recebeu um prémio europeu pelo seu blog em 2014. Em 2015 foi considerado o melhor blogger de viagens do mundo. E o seu livro, na versão portuguesa, recebeu o reconhecimento como melhor edição digital dos prémios da Gourmand, que são considerados os Oscars da literatura de culinária e de viagens. Em 2016, recebe também, pelo seu livro, a melhor edição de autor. O primeiro vídeo que Nelson Carvalheiro produziu foi feito em conjunto com o Turismo Centro de Portugal, em que conta as histórias acerca destas pequenas sub-regiões. Nelson, em conversa com o Audiopress Portugal, fala sobre a importância de valorizarmos o que é nosso.
3: Me dá muito prazer em ver, em promover estas pequenas pérolas do que há em Portugal para um mercado estrangeiro, um bocadinho tendo esta visão de quem vive fora, que muitas vezes fica deturpada por pessoas que vivem em Portugal.
1: Sentes isso, que existe uma deturpação?
3: Sim, claro, né? Até mesmo eu, quando estou em Portugal durante muito tempo, né? Mais do que 10 ou 15 dias, já começo a sentir...
1: Acabamos por não valorizar, não é?
3: Sim, claro, que acabamos, né, por... Né, estamos ali com esta ideia de telejornais de 2 horas, né? De toda esta portugalidade menos positiva. E eu, assim, aquilo que eu conto é completamente... Não, eu foco nestas pequenas maravilhas e consigo apreciar alguém que vem a Portugal aprecia, não é? E agora estou a organizar uma viagem pelo melhor país de Portugal e convidamos uns jornalistas que estão agora no Porto, no Porto e Norte. Este é onde estava-me a dizer, um jornalista da Deutsche Welle, que é meu amigo aqui em Berlim, ele estava a dizer que, pronto, eu agora, é que quando vim a Portugal e quando passei aqui nestas ruas de Matosinhos e consigo ver esta realidade, é que eu consigo perceber o teu amor pela cozinha portuguesa e que como nós, no norte da Europa, no centro da Europa, estamos completamente desfasados desta realidade, né? E para nós portugueses, né, comer peixe grelhado ou comer uma mariscada ou ter este acesso a estas coisas boas do mar a um preço relativamente baixo e com uma facilidade extrema de acesso, para o resto da Europa não é assim.
1: O problema, Nelson, é se vierem para cá muitos deles, o preço deixa de ser acessível.
3: Bom, mas isso também já está a acontecer, né? mas pronto, dentro do possível ainda há muitos sítios onde se come bem.
1: De tanto promover o nosso país que acabamos por depois pagar a fatura.
3: Sim.
1: A não ser que, em termos políticos, já há aqui um controle também dos preços, não é? Tem que começar, começou pelas casas, não é? E tem que começar pelas casas, pela habitação, que é o que está a acontecer em Lisboa, não é? Nelson Carvalheiro vai querer fazer vídeos sobre o Alentejo, sobre a região do Douro, os Açores e também sobre outros locais no mundo. Mas tem o cuidado de não fazer só por fazer ou por dinheiro. Das histórias e da comida, da importância de valorizarmos o que é nosso, entramos rapidamente para uma coisa complicada de definir: a nossa identidade como um povo. Termino esta peça deixando uma ideia do que pode ser a essência do povo português. Existe uma identidade portuguesa na comida, Nelson?
3: Sim, foi algo que nós partilhamos, eu com a APTS, que acho que muita da identidade portuguesa está ligada à gastronomia, e não é só uma ideia que nós partilhamos, até mesmo com este exemplo que eu falei antes, né, deste jornalista alemão que nunca tinha vindo a Portugal e que veio, e que foi a primeira coisa que ele me falou, foi pá, you are all about food.
1: Os sabores e as palavras, não é? Esta cultura, cultura que nós temos dos sabores e das palavras.
3: Sim. E ligações fortes, seja ela uma gastronomia, seja a família, seja a um significado, a uma ideia, a um sentimento. Acho que nós somos, temos isto que muitas pessoas, ou muito outros povos, não têm.
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5: Ponto final no Espaço Entrevista desta semana no Duplo Espaço. Foi com a Mafalda Ramos e, claro, o Audiopress Portugal.
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5: Vamos em frente com mais música em português.

O Duplo Espaço é feito para si, a pensar em si e consigo no nosso coração, ok? Aqui fica o grande convite para todas as semanas sintonizar aqui a sua rádio preferida e, claro, ouvir as melhores músicas em português. Eu sou Jorge Henriques e tenho o maior orgulho deste mundo poder contar consigo desse lado.

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Olá, minhas amigas, olá, meus amigos. Tristezas não pagam dívidas e todas as semanas cá estamos nós no Duplo Espaço na sua rádio com grandes músicas em português, ainda as rubricas Histórias Verdadeiras com o Rui Fonte e Psicologia para Todos com o Marcelo Costa e ainda o Espaço Entrevista na segunda hora de emissão. Vamos em frente com mais música em português.

Uns dizem que o tempo passa mesmo a correr, outros dizem que a conversa é com as cerejas. Bem, vai-se lá saber porquê, mas uma coisa é certa, estamos quase a chegar ao final do programa de hoje do Duplo Espaço, mas ainda tenho mais música para si.

0: o final da emissão de hoje do Duplo Espaço. Estou de regresso na próxima semana com mais música em português, ainda nas rubricas Psicologia para Todos com o Marcelo Costa e Histórias Verdadeiras com o Rui Fonte, e ainda na segunda parte da emissão, o Espaço Entrevista com a Mafalda Ramos e o Audio Press Portugal. Eu regresso na próxima semana, façam-me um favor, sejam felizes.
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